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0: Mario Falcão, Amador. Marcela Viassi, O Amor Me Escolheu.
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0: Los Angeles approach control.
1: Samba do Malaco Moco, Cuca Teixeira.